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1: Terra Nova, bom dia, são 6 horas.

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2: 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São agora 7h.

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2: Com a Terra Nova, bom dia, são 7:30.
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4: Bem-vindos a mais uma edição de notícias. Luís Souto Miranda continua aberto a uma solução que permita integrar o espaço de interface de transportes em Aveiro numa operação imobiliária de larga escala. O autarca reafirmou em reunião de Câmara que o projeto para o lado nascente da estação ferroviária, onde existe estacionamento descoberto e centro coordenador de transportes, poderá dar lugar a um empreendimento imobiliário que utiliza os terrenos, permita alargar a oferta de estacionamento e integrar os diferentes meios de transporte ao jeito de uma grande gare central. Esta é uma ideia que já tinha levantado em entrevista à Terra Nova no passado mês de março e que continua viva nos propósitos da autarquia e de empreendedores imobiliários que pretendem usar o espaço hoje subaproveitado em estacionamento de superfície já insuficiente para as necessidades daquela área, uma área com estacionamento caótico e que no futuro poderá ver nascer essa gare central de Aveiro ao jeito de gares centrais em cidades europeias, onde se integra o estacionamento, o espaço de coordenação de diferentes meios de transporte. O autarca continua a dizer que é um sonho, mas um sonho a ser trabalhado e que está em curso para ver a luz do dia. Aveiro prepara-se para investir cerca de 250 mil euros em iluminações de Natal. A autarquia já prepara a instalação dos equipamentos, promete inovação. O Boas Festas em Aveiro é o programa de animação que se prolonga pelo mês de dezembro até meados de janeiro de 2027. Depois de concluídas as festas em honra de São Gonçalinho, reforça o investimento em iluminações de Natal numa ordem dos 100 mil euros. A Direção Regional de Aveiro do PCP prepara-se para uma jornada de protesto contra o aumento do custo de vida. É já na terça-feira, com presença junto à estação, para manifestar a necessidade de romper com a via do empobrecimento. Defende aumento de salários e pensões, aumento da oferta pública de habitação, o controle de rendas, a fixação do preço da botija do gás nos 20 euros, o controle de preços de combustíveis e alimentos, entre outras medidas. Dinamiza uma ação de protesto contra o aumento do custo de vida. O Centro de Portugal reforça a promoção nos mercados da América do Sul, com presença no Brasil e Argentina. Uma deslocação oficial passou pelos dois países em feiras, em contactos temáticos também na celebração dos 60 anos da presença da TAP no mercado brasileiro. Rui Ventura, o presidente da Turismo do Centro, diz que esta missão permite consolidar relações com mercados de elevado potencial para a região. Oliveira do Bairro abre candidaturas aos apoios para melhoria de habitações. O apoio económico pode abranger obras de conservação, reparação, manutenção, reconstrução, alteração e reabilitação de edifícios destinados à habitação que estejam em deficientes condições de habitabilidade. É um programa com candidaturas até 31 de outubro.

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1: Bom dia com Terra Nova, são 8 horas.

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2: Terra Nova, bom dia, são 8h30.
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4: Bem-vindos a mais uma edição de notícias. Luís Souto Miranda continua aberto a uma solução que permita integrar o espaço de interface de transportes em Aveiro numa operação imobiliária de larga escala. O autarca reafirmou em reunião de Câmara que o projeto para o lado nascente da estação ferroviária, onde existe estacionamento descoberto e centro coordenador de transportes, poderá dar lugar a um empreendimento imobiliário que utiliza os terrenos, permita alargar a oferta de estacionamento e integrar os diferentes meios de transporte ao jeito de uma grande gare central. Esta é uma ideia que já tinha levantado em entrevista à Terra Nova no passado mês de março e que continua viva nos propósitos da autarquia e de empreendedores imobiliários que pretendem usar o espaço hoje subaproveitado em estacionamento de superfície já insuficiente para as necessidades daquela área, uma área com estacionamento caótico e que no futuro poderá ver nascer essa gare central de Aveiro ao jeito de gares centrais em cidades europeias, onde se integra o estacionamento, o espaço de coordenação de diferentes meios de transporte. O autarca continua a dizer que é um sonho, mas um sonho a ser trabalhado e que está em curso para ver a luz do dia. Aveiro prepara-se para investir cerca de 250 mil euros em iluminações de Natal. A autarquia já prepara a instalação dos equipamentos, promete inovação. O Boas Festas em Aveiro é o programa de animação que se prolonga pelo mês de dezembro até meados de janeiro de 2027. Depois de concluídas as festas em honra de São Gonçalinho, reforça o investimento em iluminações de Natal numa ordem dos 100 mil euros. A Direção Regional de Aveiro do PCP prepara-se para uma jornada de protesto contra o aumento do custo de vida. É já na terça-feira, com presença junto à estação, para manifestar a necessidade de romper com a via do empobrecimento. Defende aumento de salários e pensões, aumento da oferta pública de habitação, o controle de rendas, a fixação do preço da botija do gás nos 20 euros, o controle de preços de combustíveis e alimentos, entre outras medidas. Dinamiza uma ação de protesto contra o aumento do custo de vida. O Centro de Portugal reforça a promoção nos mercados da América do Sul, com presença no Brasil e Argentina. Uma deslocação oficial passou pelos dois países em feiras, em contactos temáticos também na celebração dos 60 anos da presença da TAP no mercado brasileiro. Rui Ventura, o presidente da Turismo do Centro, diz que esta missão permite consolidar relações com mercados de elevado potencial para a região. Oliveira do Bairro abre candidaturas aos apoios para melhoria de habitações. O apoio económico pode abranger obras de conservação, reparação, manutenção, reconstrução, alteração e reabilitação de edifícios destinados à habitação que estejam em deficientes condições de habitabilidade. É um programa com candidaturas até 31 de outubro.

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2: Terra Nova, bom dia, são 9:30.
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3: Bem-vindos a mais uma edição de notícias. Luís Souto Miranda continua aberto a uma solução que permita integrar o espaço de interface de transportes em Aveiro numa operação imobiliária de larga escala. O autarca reafirmou em reunião de Câmara que o projeto para o lado nascente da estação ferroviária, onde existe estacionamento descoberto e centro coordenador de transportes, poderá dar lugar a um empreendimento imobiliário que utiliza os terrenos, permita alargar a oferta de estacionamento e integrar os diferentes meios de transporte ao jeito de uma grande gare central. Esta é uma ideia que já tinha levantado em entrevista à Terra Nova no passado mês de março e que continua viva nos propósitos da autarquia e de empreendedores imobiliários que pretendem usar o espaço hoje subaproveitado em estacionamento de superfície já insuficiente para as necessidades daquela área, uma área com estacionamento caótico e que no futuro poderá ver nascer essa gare central de Aveiro ao jeito de gares centrais em cidades europeias, onde se integra o estacionamento, o espaço de coordenação de diferentes meios de transporte. O autarca continua a dizer que é um sonho, mas um sonho a ser trabalhado e que está em curso para ver a luz do dia. Aveiro prepara-se para investir cerca de 250 mil euros em iluminações de Natal. A autarquia já prepara a instalação dos equipamentos, promete inovação. O Boas Festas em Aveiro é o programa de animação que se prolonga pelo mês de dezembro até meados de janeiro de 2027. Depois de concluídas as festas em honra de São Gonçalinho, reforça o investimento em iluminações de Natal numa ordem dos 100 mil euros. A Direção Regional de Aveiro do PCP prepara-se para uma jornada de protesto contra o aumento do custo de vida. É já na terça-feira, com presença junto à estação, para manifestar a necessidade de romper com a via do empobrecimento, defende aumento de salários e pensões, aumento da oferta pública de habitação, o controle de rendas, a fixação do preço da botija do gás nos 20 euros, o controle de preços de combustíveis e alimentos, entre outras medidas. Dinamiza uma ação de protesto contra o aumento do custo de vida. O Centro de Portugal reforça a promoção nos mercados da América do Sul, com presença no Brasil e Argentina. Uma deslocação oficial passou pelos dois países em feiras, em contactos temáticos, também na celebração dos 60 anos da presença da TAP no mercado brasileiro. Rui Ventura, o presidente da Turismo do Centro, diz que esta missão permite consolidar relações com mercados de elevado potencial para a região. Oliveira do Bairro abre candidaturas aos apoios para melhoria de habitações. O apoio económico pode abranger obras de conservação, reparação, manutenção, reconstrução, alteração e reabilitação de edifícios destinados à habitação que estejam em deficientes condições de habitabilidade. É um programa com candidaturas até 31 de outubro.

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0: conversas esta semana num formato diferente, um formato especial em função de um programa que foi lançado em Aveiro, o Aveiro em Movimento, o fomento da prática desportiva e a relação com a saúde dos cidadãos. Nuno Troia vai assinar a partir de agora um espaço regular de informação, de sensibilização aos cidadãos de Aveiro. Quisemos também conhecer um pouco mais este programa. O Nuno vai assumir aqui uma conversa com o Presidente da Câmara de Aveiro, Luís Souto Miranda. Bem-vindos. E, afinal, que ideia é esta de colocar os aveirenses a mexer?
1: Muito obrigado, Carlos, pelo convite e muito obrigado à Terra Nova por nos proporcionar passar à população que ouve a Rádio Terra Nova uma lógica de promoção da saúde, uma lógica de saúde preventiva que Aveiro, com a lógica deste Executivo, conseguiu lançar e ser pioneira a nível nacional com o programa do Aveiro em Movimento. E gostava de começar um bocadinho pela origem do programa. Nós sabemos que durante muitos anos, quando falávamos em exercício físico ao nível municipal, falávamos sobretudo de desporto, clubes, eventos, competições, instalações, etc. Hoje sabemos que o exercício físico tem também uma dimensão essencialmente de promoção da saúde, de prevenção de doenças crónicas e manutenção da autonomia ao longo da vida. E lanço a bola aqui ao Sr. Presidente Luís Souto. Porquê que decidiu o município de Aveiro e este Executivo lançar e assumir a promoção da saúde e da atividade física como uma área estratégica destes próximos 4 anos e acredito que de 8, 12 anos para a frente?
2: Muito bem, bom dia, Carlos e Rádio Terra Nova, Nuno. O Aveiro em Movimento insere-se, no fundo, naquilo que era o nosso programa eleitoral. Nós tínhamos como um dos objetivos, central e transversal, contribuir para a melhoria da qualidade de vida dos aveirenses. E a qualidade de vida passa também, necessariamente, por estar em boa condição física. Este programa Aveiro em Movimento, como disseste e muito bem, dirige-se a quem? Dirige-se a toda a gente. Isso é muito importante. Nós sabemos que há, felizmente, centenas, milhares de praticantes de desporto que já o praticam regularmente nas diversas modalidades. O nosso município é muito rico. Aliás, um dos problemas que nós temos é a limitação das infraestruturas, porque é sinal do crescimento que continua e mesmo com o que está planeado, nós temos que investir mais nas infraestruturas desportivas. Por outro lado, há muita parte da população que não tem por hábito praticar o exercício físico e o desporto. E, portanto, o Aveiro em Movimento tem aqui como grandes objetivos, sem dúvida, a condição física, mas não é só. E a condição física traz saúde. Por outro lado, temos aqui também uma vertente de ligação com a educação. E este programa, uma das suas notas, é exatamente a integração. O que é algo difícil, mas acredito que nós vamos cada vez fazer mais integração neste programa. Portanto, por outro lado, a educação. E há uma outra vertente que eu também valorizo muito. O facto das pessoas caminharem juntas, fazerem exercícios juntas, também vão falando umas com as outras, convivendo, ter um sentido de comunidade também é muito importante.
1: Exatamente. Esta saúde mental, esta comunidade e este convívio que aqui o Sr. Presidente referiu em último, é sem dúvida um dos pontos cruciais e centrais neste projeto. E não pretendemos substituir os médicos ou os centros de saúde, neste caso os USFs. O nosso objetivo não é integrá-los neste mesmo programa. E queremos criar condições para atuar também antes da doença que acredito que o SNS e toda a comunidade médica está cada vez mais orientada nesse sentido, a saúde preventiva e não a saúde, já neste caso cuidar infelizmente da doença. E este programa do Aveiro em Movimento vem muito nesta dinâmica de prevenirmos para não depois remediar, que infelizmente em Portugal só remediamos. E esta lógica da Câmara e deste Executivo é fazer com que os aveirenses consigam viver mais, que isso toda a gente já, com a evolução médica, com a evolução farmacológica, conseguimos viver muito mais tempo. Neste momento centra-se nos 82 anos. Só que os últimos 10, 15, 20 anos de vida são vividos com muita pouca autonomia. E por isso mesmo, esta esta abordagem da prevenção é fundamental para a diabetes, as doenças cardiovasculares, os problemas osteoarticulares, a perda de força, a redução de capacidade funcional, que vão limitar a qualidade de vida nestes últimos 10, 20 anos. E por isso, lanço novamente aqui a bola ao Sr. Presidente, como é que as preocupações com o envelhecimento da população e as doenças crónicas que entram na visão e sustentabilidade deste programa?
2: Bom, o programa, eu disse há bocadinho que é integrador e é também a nível das gerações. Portanto, dirige-se desde os mais novos, crianças, já tivemos nestes, penso que vais
1: sim,
2: falar a seguir, não
1: sim,
2: é?
1: Sim, os domínios e
2: envolvimentos. Exatamente. Desde as crianças, os jovens de diferentes idades e também é quase como o Tintin, não sei se tu lembras, que era, o lema era dos 7 aos 77, este começa antes.
1: Este começa
2: e
1: antes.
2: Vai para além, dos 77. É muito importante, nós temos consciência todos que, felizmente, hoje em dia a esperança média de vida foi aumentando, ao contrário do que às vezes as pessoas dizem, antigamente é que era. A verdade, as estatísticas mostram que hoje se vive muito mais tempo.
1: Mas temos é que perceber que não se vive com tanta qualidade.
2: Ora, exatamente. Portanto, é isso. É um programa deste género permite, ou tem como objetivo, contribuir, naturalmente, tenta a modéstia que tem que ter, porque é um programa, não vai resolver tudo, mas é um contributo. Se nós não fizermos nada, é que não se avança, não é? Portanto, contribuir para que o envelhecimento, não gosto muito da palavra, enfim, à medida que vamos prosseguir nesta caminhada da vida, o possamos fazer com a melhor qualidade possível.
1: Muito bem, e lá está, a prevenção, e pegando aqui nas palavras do Sr. Presidente, a prevenção não elimina as doenças, isso é ponto assente, mas podemos é reduzir os riscos e melhorar a capacidade de viver com melhor autonomia, melhor funcionalidade e vivermos muito melhor em comunidade. Tipo, qualquer dia eu quero, o meu sonho era ter a ver com uma Blue Zone, que ser a 7ª Blue Zone a nível mundial. Esse, é o, nosso,
2: vamos
1: esse é o nosso objetivo. E lá está.
2: Explicar o que é a Blue Zone. Estamos a falar.
1: Uma Blue Zone é onde existe. São pequenos locais no mundo, cidades, ou vilas, ou aldeias, que há maior número de centenários a nível per capita nesta zona. E nós, Aveiro, vamos tentar daqui a 10, 15, 20 anos, porque isto tem que ser programas não vistos a 4 anos, mas são programas vistos a 15, 20, 30 anos. E é isto que os políticos têm que perceber, que estas medidas têm que ser a longo prazo e têm que ter uma base sustentável. E este Executivo, sem dúvida, que teve essa visão para os munícipes e para todos que habitam na nossa cidade. Por isso, saúde, produzir saúde implica criar condições para que a população se movimente mais, durma melhor, socialize e aceda melhor à informação. E o programa Aveiro Movimento não é, como já referimos aqui, não é uma aula, não é um evento e não é um programa desportivo, mas sim uma estrutura com várias portas de entrada. O Gabinete Municipal de Avaliação e Prescrição de Exercício, que está situado no Mercado Manuel Firmino e é gratuito, a acessibilidade para todos os municípios, é importante referir que todo este projeto e todo este programa é gratuito à população. Desde a avaliação, desde os domingos ativos, que já vamos falar seguidamente, desde os workshops em literacia e em promoção da saúde, que é outro pilar deste programa, deste projeto, é fundamental perceberem que nós, com este programa, queremos aproximar o exercício, a atividade física, das pessoas que praticam e, acima de tudo, daquelas que não praticam. E passo novamente aqui a palavra ao Presidente Luís, que também é professor doutor, que importância atribui à construção desta rede municipal de oportunidades em vez de iniciativas isoladas como existiram até ao momento e que existe, se calhar, a nível nacional, é tudo isolado e nada integrado.
2: Exatamente. Portanto, este programa, como há bocadinho referimos, tem uma transversalidade. E mais um objetivo do nosso programa, não podem levar a mal por eu estar sempre a fazer uma referência para o nosso programa, porque os políticos candidatam-se com o programa e, portanto, têm que o cumprir. E o outro objetivo do nosso programa eleitoral era maior coesão territorial. E nós estamos, por vezes as pessoas não se apercebem bem, mas nós estamos a colocar este objetivo de coesão territorial, ou seja, as políticas devem abranger as 10 freguesias do município, e nós estamos a colocar esse objetivo de coesão em tudo o que vamos fazendo, sempre, sempre. É um critério que nós colocamos em todos os passos. E, portanto, também aqui, isto é muito importante, estes objetivos de prática de exercício regular, de, embora, como disseste, existem iniciativas isoladas. A diferença aqui é fazer algo integrado e com um nível que nós estamos com muita ambição neste projeto. E eu disse desde o início que para nós é tão importante um projeto deste tipo, como o Haver em Movimento, como fazer uma rotunda ou uma estrada. Isso é mais barato, até. Mas nós vamos investir, já investimos, e vamos continuar a investir, porque há muitas políticas que não passam. Nós estamos a fazer muita obra, e cá viremos um dia destes, falar com o Carlos, sobre as muitas obras que estão em curso e as que estão para começar. Isso não é para hoje.
0: Já estava desafiado, primeiro ano de mandato.
2: Exatamente.
0: Portanto, hoje é para aquecer.
2: Isso.
0: Faz o aquecimento.
2: É o sprint. Portanto, isso falaremos no outro dia, mas para dizer o seguinte, nós fazemos e estamos a trabalhar em muita, e as pessoas gostam, eu quero ver obras, sim senhor, vamos falar sobre isso. Mas isto para nós é tão importante como, como digo, uma estrada, uma rotunda, o que quer que seja. Impacta na vida das pessoas, os efeitos por vezes não são imediatos. Qual é o grande desafio, Nuno? É, de facto, que isto não fique como uma iniciativa que teve um pico muito alto de atenção e depois perdeu a sua, perdeu o gás. Isto é que não pode acontecer. É como antigamente o, passa a publicidade, como o Toyota, não é? Temos que pedir um patrocínio depois. De Terra Nova.
3: Após domingos.
2: Para ficar, não era? Era o lema. Aqui há uns anos. O Haveiro em Movimento veio para ficar.
1: Sem dúvida. E lá está. Eu vou pegando. Isto é para ficar e para dar muita continuidade. Porque eu acredito que este projeto que nasce em Haveiro e vai ser, acredito eu, perpetuado para todos os outros municípios a nível central. Vai ser quase uma exigência. Digo eu, a minha leitura daqui a 2, 3, 5 anos, será que haja uma transversalidade a nível nacional? Porque nós temos que prevenir, porque não há sustentabilidade, a população está envelhecida e nós temos que atenuar as repercussões de todas as patologias que eu falei há pouco, das doenças crónicas, que são a verdadeira pandemia que nós temos nos dias de hoje. E nós em Aveiro, com o Gabinete Municipal de Avaliação e Prescrição de Exercício, que é a porta de entrada para nós avaliarmos como está a saúde metabólica e a saúde física da população, vindo das OLS, vindo da USF, vindo do próprio proponente, que se pode, através da página emmovimento.aveiro.pt, fazer a sua marcação, fazer o seu registro e vir ter connosco para o avaliarmos. E isto...
0: Hoje há alguma noção sobre esse estado da saúde dos aveirenses?
2: Sobre a saúde em geral? Sim, certamente as autoridades da saúde têm dados certamente sobre isso.
1: Sim, mas não são bons. Não são bons. As doenças crónicas proliferam brutalmente. Ainda agora saiu uma notícia que nós somos o pior país na Europa.
2: Sim,
1: com os hábitos,
2: não é? Pois.
1: Com os hábitos de exercício físico, atividade física, como queiram chamar, porque são coisas diferentes. Mas eles falavam no desporto. Eu não sei o que é que eles queriam falar com o desporto, mas a nível desportivo, nós somos o país que menos faz a nível nacional. Só para terem uma ideia, 85% das pessoas são sedentárias. 75% das pessoas diz que nunca fez exercício físico. E vamos aqui definir o que é exercício e atividade. Atividade são os movimentos naturais que nós fazemos no dia-a-dia, exceto andar de carro. É mexer o corpo e gastar energia caminhando, subindo escadas, fazendo as tarefas do dia-a-dia, agricultura, etc. O exercício é algo mais sistemático, é algo mais orientado e planeado.

0: esta grande atividade, este grande movimento que estão no cais da Fonte Nova nesta primeira fase. E para ir ao encontro daquilo que o Sr. Presidente estava aqui a falar, da coesão territorial, o nosso objetivo a médio prazo será passar um domingo em movimento alternado entre o cais da Fonte Nova e as freguesias, as 10 freguesias do nosso concelho. Esse será também um dos grandes objetivos deste movimento, também descentralizar o domingo e levar este grande evento que nós temos ao primeiro domingo de cada mês às várias freguesias. Porquê? Porque muitos não conseguem ter capacidade de mobilidade, não têm capacidade de mobilidade para virem de Airol até ao centro da Aveiro. Então nós vamos lá ter com eles e vamos proporcionar uma manhã diferente, experiências diferentes, aquilo que nós proporcionamos no cais da Fonte Nova, abertos a toda a gente, a toda a população. Nós vamos levar àquelas pessoas que não têm capacidade de se mover por várias razões. E nesse sentido, lanço aqui também qual é o significado de disponibilizar esta porta de entrada e de acompanhar de forma mais estruturada a participação dos cidadãos aqui ao Sr. Presidente novamente.
1: Olha, três pontos. Compromisso, rigor, que também é importante, e eficiência. Nós decidimos compromisso, porque de facto, como dissemos, este programa é mesmo para levar muito a sério. Então, levar muito a sério, criámos uma loja no mercado Manuel Firmino, que está dedicada exclusivamente a este programa. Rigor, porque qualquer pessoa pode lá passar, fazer estes testes, não dói nada, não é? Não,
0: nada.
1: Ninguém vai picar ninguém, porque às vezes há um sei, ah, eu não vou lá porque sei lá, vão-me picar, vão-me fazer. Ninguém vai picar ninguém. Aquilo é absolutamente, não tem qualquer impacto físico, mas tem rigor, que é muito importante. Portanto, os dados que dali se retiram têm uma base, naturalmente, técnico-científica. Isto é uma outra segurança para as pessoas perceberem, não, eu vou ali, isto é sério. É importante isso. E eu desafiava realmente as pessoas a irem procurando agendar ou passar por lá e perguntar quando é que podem fazer, não pagam nada, tirarem partido. Pode haver surpresas, eu já fiz uma minha avaliação, ficou pior do que eu pensava e aquilo soou-me aqui uma campainha que tenho que aumentar os meus níveis de exercício físico. Eu já faço umas caminhadas semanais à volta de 7 km, é pouco, mas pronto, já é alguma coisa. Ando um bocado de bicicleta, nado um bocadinho, mas tenho que fazer muito mais porque a vida é exigente e nós sabemos, é um problema interessante dos tempos de hoje. Passamos muito tempo ao computador, muito tempo sentados, e isso traz-nos as patologias do nosso tempo, que realmente são diferentes das que eram há umas gerações atrás. E a forma de contrariar é, de facto, ir compensando com a prática do exercício. É uma necessidade imperiosa, sem dúvida nenhuma, para todos, independentemente da área em que trabalham, porque praticamente todas as pessoas hoje trabalham com um computador. É certo que antigamente tinha uma máquina de escrever muitas delas, mas não eram todas. Recorda-se da máquina de escrever. O Carlos está assim, olha um bocadinho espantado.
2: Não, eu estava espantado porque estava a ouvir esse discurso e a pensar.
1: A datilografia, externo ou datilografia?
2: Não, faz-se a promoção do desporto, mas ao mesmo tempo faz-se a crítica da vida autárquica. Ser autárquica não dá saúde a ninguém, afinal.
1: Olha, não dá saúde, mas se nós pudermos dar saúde à comunidade, é extraordinário.
0: Saúde.
1: Carlos, o grande desafio para mim, de um autarca, como sabe eu, a minha vida toda foi passada no meio universitário, e às vezes as pessoas perguntam, mas para que é que te foste meter nisto? Pá, isto só dá, realmente, nós é de segunda a domingo, não há mais praticamente tempo livre nenhum. Mas o grande desafio e a realização é poder contribuir para transformar algo e deixarmos algo que melhorou a vida das pessoas em concreto. E esta é uma área que, se pudermos dar mais qualidade de vida, modificarmos esta sedentarização, já fizemos uma coisa extraordinária, digo-lhe. Portanto, é isso que me motiva, é estas ações, esta e outras, que possam transformar de alguma forma pela positiva a vida das pessoas.
0: Eu vou pegar aqui numa deixa que o Sr. Presidente falou e achei piada, porque é o que toda a gente, muitas delas têm receio de irem avaliar que é para não ficarem assustadas. E esta é a realidade, isto é o que nós queremos, é que as pessoas não tenham o preconceito de ah, eu não vou lá porque

0: que a balança, está miserável, mas mesmo assim continuam na miséria. Então nós queremos é acabar, que salvo seja, com este adjetivo. Não há miséria, como é óbvio, mas acima de tudo com este susto que as pessoas vão ter. Este é mesmo o que é a realidade. Nós temos que perceber que as pessoas, o sedentarismo mata, é o que mais mata, infelizmente, no mundo, as doenças sedentárias, que vêm do sedentarismo, desculpa, da inatividade física, que são estas doenças crónicas que proliferam abruptamente. E quando o Sr. Presidente foi lá e percebeu que se calhar está pior do que aquilo que pensava, e se calhar que a maior parte da população devia mesmo ir para ter noção exata dos números da realidade, porque nós ali no objetivo é avaliar para depois ajudá-los a mudar aquele registro. E daqui a 4 meses, quando nos venham visitar, consigam ter uma perspectiva completamente diferente e terem um mindset para começar a mexer-se, deixar o carro mais longe, subir as escadas em vez de ir pelo elevador, se calhar deixarem o carro até em casa e pegar o transporte público e sair 3 paragens antes e com tempo irem a pé para o trabalho, em vez de estar 8 horas sentada, saírem e têm que ir à impressora, e a impressora não estar ao lado da secretária, mas sim um piso em cima, já faz com que as pessoas subam e deixam, porque têm tempo para tudo. A falta de tempo é uma desculpa que não faz sentido nos dias de hoje. O tempo há para tudo, nós temos é que ser rigorosos connosco mesmo. E isto que o Sr. Presidente disse muito bem, que não tenham que ter medo de ver a realidade. Tenham medo é depois dessa realidade os incapacitar da funcionalidade e ficarem dependentes de alguém. Isso é que tem que começar a pensar em ter medo, porque infelizmente é cada vez mais o cenário da nossa população, que é a falta de funcionalidade, a dependência de outros para tarefas básicas, e isso é que as pessoas têm que ter consciência que cada vez mais vai assolar a nossa população, infelizmente.
1: Oh, Nuno, aliás, também há aqui outro aspecto importante da passagem pela loja do Haver em Movimento. Ao fazerem esse teste, como digo, muito simples, há aqui algo que é muito relevante, e nós funcionamos muito assim, por metas. As metas motivam-nos. Aquilo é um ponto de partida. Por exemplo, eu vi, epá, tenho que melhorar isto. Vou começar, não posso é adiar, posso adiar muito isto. Mas depois vou lá voltar. E vou cheio de fé que a máquina me vai dar um resultado. Já melhorei. Epá. Isso é motivacional,
0: sem dúvida,
1: não é? E, portanto, isso é muito importante, porque, por exemplo, quando andamos, hoje em dia, caminhadas, corridas, bicicleta, temos quase toda a gente, hoje é muito acessível, não é? Temos uma possibilidade, uma aplicação, um telemóvel, ou algo mais sofisticado, que vai nos dizendo quanto é que fizemos, em quanto tempo é que fizemos, e é humano isto, desde a Grécia Antiga, sempre foi, não é? Superar-nos a nós próprios.
0: Sem dúvida.
1: Era o espírito também dos Jogos Olímpicos.
0: Espírito Olímpico, não é? Espírito
1: sem dúvida. Esperamos a nós próprios. Portanto, passar ali na loja do Aveiro em Movimento é um ponto zero, é um T0, para usar a linguagem mais científica. Haverá um T1, vamos lá, já fizemos qualquer coisa, vamos lá outra vez fazer, ler os parâmetros e ver, já melhorei, vamos continuar este processo.
0: Mas esse é o nosso objetivo, esse é o objetivo deste programa, que é, acima de tudo, a consciencialização e a ajuda a mudar este mesmo mindset. E depois temos também o outro pilar deste grande programa, que são os domingos ativos. O primeiro domingo de cada mês, nós, se o tempo nos deixar, e se não nos deixar, temos que arranjar alguma alternativa, mais que não seja num pavilhão de uma escola ou do pavilhão de feiras, temos de ver a disponibilidade, para nem que seja numa hora qualquer, se o tempo não permitir, fazemos pelo menos uma aula para toda a gente poder fazer nesse domingo algo diferente e mexer, sair de casa com a família. E os domingos ativos tornam o movimento visível à população em espaço público e aberto a todos, com diversas atividades, com diversas associações, clubes privados e relativos a associações, que isto é para envolver o privado e o público. Isto é muito importante, este envolvimento de todo este tecido empresarial / associativo / de clube, que venha ao nosso encontro mostrar o que fazem, cativar as pessoas que passam, que nada fazem, a poder inscrever-se na modalidade A, B, C ou D. Este também é um dos grandes objetivos do Domingo Ativo. O outro grande objetivo é também proporcionar à população atividades que se calhar nunca na vida conseguiriam proporcionar. Vou dar o exemplo do sub-pádel, vou dar o exemplo de um judo, de um karaté, de um tiro ao arco, etc. E nós conseguimos passar estas experiências à população dos 2 aos 99, se pudéssemos dizer, aos 105, era incrível, mas por acaso não sei qual é que é a pessoa mais velha em Aveiro, não tenho noção, mas ainda agora pesquisar, agora fiquei com essa na cabeça. Mas é importante que nós consigamos trazer a família toda, porque isto é uma atividade integrativa.
2: E as escolas, onde é que entram nisso?
0: As escolas é um dos pilares que nós vamos ter que
1: certo,
0: também
1: mas aqui
0: é a médio prazo.
1: No domingo, nos domingos em movimento, é muito, no fundo, é uma festa da atividade física e do desporto. É mesmo uma festa. Eu já participei em dois, não é? Que,
0: exatamente.
1: Dois. E de facto, as pessoas vão começando a aparecer cada vez mais. É lindo ver. Para já, eu queria aqui uma palavra de reconhecimento pela colaboração das associações, dos clubes. Há clubes que nós nem fazemos ideia que existem. Modalidades, eu próprio fiquei surpreendido com algumas. Não é? E, portanto, o facto de termos aqui a possibilidade de estar tudo concentrado no mesmo dia, à mesma hora, no mesmo espaço, portanto, na zona da Fonte Nova, permite-nos... Olha, eu não conhecia esta modalidade, deixa-me aqui experimentar. E se eu até gostar, se calhar depois até vou praticar essa modalidade, sendo que essas modalidades são também destinadas, digamos, a faixas que podem ir desde...
0: Dos 2 aos 105.
1: Aos 100, não é? Porque tens o walking football também.
0: Exatamente.
1: Portanto, isso também não é... Ah, eu não, já não tenho idade para isso. Ouve-se muito esta frase. Eu já não tenho idade para isso. Não, pelo contrário.
0: Bem, pelo contrário.
1: Para isto,
0: nunca
1: há idade
0: é tarde mais para começar.
1: Para tudo. Portanto, o apelo para que cada vez mais pessoas apareçam, aquilo começa a quê?
0: Aquilo começa às 9 horas com uma caminhada e a corrida. Depois vamos tendo, a partir das 10, as várias associações, clubes que se juntam a nós, neste caso todos os meses, em proporcionar à população que lá passa, e aqui lanço novamente o apelo, é que as famílias todas saiam de casa, famílias mesmo, não é só mãe e o filho, ou o pai e o filho, não, saiam todas
1: e, os netos,
0: e venham
1: meu
0: experienciar.
1: Caso já são os netos e
0: exatamente, temos atividades
1: todos,
0: para todas as idades. Neste próximo domingo vamos lançar uma ligeira adição de um formato, onde às 10:15 e às 11:15 iremos proporcionar uma aula de treino funcional, por acaso vai ser treino funcional, que irei ser eu a dar, e vamos ajustar essa aula a pessoas que tenham capacidade física, e vou lançar também o rap depois ao Cara Pinheira, para ajustar esta mesma aula que estamos a dar às pessoas que estão inativas, que têm problemas de mobilidade, e paralelamente vamos fazer uma aula para todos. E depois iremos fazer exatamente igual às 11:15, uma aula que dá acesso a todos, que é de mobilidade e de alongamentos, além de todas as atividades que estão a decorrer até ao 12:30.
1: Isto... E olha, Nuno, e depois é assim, as pessoas... Domingo é para ir à missa. Há muitas missas ao longo do dia, podem ir à missa, penso que às 9 horas logo, então aparecem lá depois às 10:00, ou então vão só à missa do meio-dia e vão primeiro fazer o exercício. Vamos colocar na nossa rotina, não é? Este primeiro domingo de cada mês, e organizamos a nossa vida. Quem diz a missa diz, pronto, os hábitos estão instalados, naturalmente. Estar com a família, como disse o Nuno, levem a família para lá e introduzam estes domingos em movimento na própria rotina.
0: Sem dúvida. Lanço já o apelo para dia 4 de outubro. Esperamos por todos que estão a ouvir-nos para, das 9:00 ao 12:30, ter uma manhã diferente e uma manhã em família e um pouco mais ativo. O outro pilar que nós temos também neste projeto e neste programa é a literacia em promoção da saúde. E a literacia em promoção da saúde é fundamental para as pessoas perceberem o que é que são as doenças, o que é o sedentarismo e como é que vamos combater toda esta pandemia que mata muito mais que uma pandemia que todos alarmaram que foi a Covid-19. E nos dias de hoje, o sedentarismo é uma pandemia que mata 5 a 6 milhões de pessoas ao ano. Isto dá que pensar. E este formato de palestras, workshops, que nós damos bimensal, e acredito que agora vá passar até se calhar quase a mensal, e vamos deslocalizar, que nós temos feito no Centro de Congressos, e vamos deslocalizar também estas palestras para um mercado Manuel Firmino, para um centro comercial existente na cidade, que é onde estão as pessoas. Nós temos que ir ao encontro das pessoas, já que as pessoas não vêm ao nosso encontro e não olham por elas, vamos tentar também deslocalizar esta literacia em promoção da saúde em locais onde as pessoas já estão, e acredito que eles vão parar e vão ouvir um bocadinho. E a água mole em pedra dura tanto bate que até que fura. E este é o nosso lema, é nunca desistir. E acredito, e as pessoas também não podem desistir delas. E 85% das pessoas, infelizmente, estão a desistir aos poucos delas mesmas, de viver com funcionalidade e de viver bem. E esse é o nosso desígnio aqui do nosso projeto Aveiro em Movimento. E pergunto aqui ao Sr. Presidente, que lugar ocupa a literacia em saúde na visão do município e na visão deste Executivo para este programa?
1: Bom, claro que nós podemos pensar esta questão de uma forma que é, e é muito importante, cada vez temos mais entidades a agregar-se a este programa. Eu, no outro dia, estive a inaugurar uma nova unidade hospitalar aqui em Aveiro e falei deste programa, porque lá está, ele tem tudo a ver e muito com a saúde, e essa unidade disse, não, nós estamos disponíveis para colaborar, uma unidade privada. Portanto, isto não é só as entidades públicas, mas também as privadas, farmácias que também já estão associadas, falamos também com ordens farmacêuticos, acharam o programa espetacular, vamos embora, nós queremos entrar também nisso. Portanto, isto é uma bola de neve que vai agregar entidades que têm a sua, obviamente, credibilidade, isto é muito importante, e todas elas também têm objetivos de divulgar as boas práticas na saúde, e portanto entronca certamente nisso. Mas eu queria dar também exemplos muito simples. Quando foi do Dia Mundial contra o Tabagismo, pronto, tinha no meu programa, na minha agenda, ação sobre o dia contra o tabaco e tal. Eu podia ter feito uma grande palestra, mas o que é que eu fiz? Fiz uma conversa com os jovens que estavam, por acaso, junto ao mercado Manuel Firmino, e foi uma conversa interessantíssima. É preciso também adaptarmos o nosso discurso ao nosso público-alvo e ser o mais, sempre não perdendo o rigor, não é? A tal credibilidade, mas termos uma comunicação que seja eficiente e adequada aos públicos, porque se nós quisermos falar para os jovens, eles já, hoje em dia, muito facilmente, de repente estamos a falar e eles já estão a fazer o scrolling no telemóvel. Temos que os agarrar. E para os mais velhos, certamente que a abordagem é outra, mas tem que ser feita.
0: Sem dúvida. E esta rede municipal de promoção da saúde, e pegando aqui nas palavras do Sr. Presidente relativamente a estas entidades que vêm ao nosso encontro, e é fundamental também expressar aqui que é importante que todos são bem-vindos, todos, desde o estatal e o privado, são todos bem-vindos, porque neles trabalham,
1: e associativo,
0: é muito importante. Porque neles trabalham as pessoas, é com as pessoas que nós queremos trabalhar, é com as pessoas que este programa quer atingir e levá-las a consigamos ter níveis de qualidade, níveis de promoção da saúde elevados e positivos.
2: Quantas pessoas é que já estão envolvidas nisto, à data?
0: No primeiro, para todos os efeitos oficial, lançámos isto, o programa, no dia 3 de julho. Fizemos logo, sem promoção nenhuma, sem nada, só para testarmos o domingo em movimento, onde passaram lá cerca de 200, 300 pessoas, porque também não houve promoção, não houve. Mas depois, neste domingo em movimento de setembro, passaram já cerca de 1000 pessoas pelo cais da Fonte Nova, que acredito que nós consigamos, domingo, mês após mês, ir crescendo ainda mais, se o tempo nos ajudar, e a comunicação também vai sendo mais efetiva, vai chegar cada vez a mais pessoas, a palavra passa a palavra, vai conseguir também fazer com que os vizinhos, os primos, os afilhados, e venham todos ao domingo em família e em espírito de comunidade, e acredito que isto vai engrossar ainda mais, e daqui a 15 meses isto vai ser um programa que vai ser a referência nacional em promoção da saúde, em prevenção das doenças crónicas. Eu acredito cada vez mais nisto. Luto diariamente, desde que tirei o meu curso, que eu sou professor de Educação Física de base, apesar de fazer 30 por uma linha, mas sempre tive como sonho fazer com que a minha cidade, que é Aveiro, fosse uma cidade líder pelo exemplo da promoção da saúde, fazer com que as pessoas corram, mexam-se, caminhem, façam atividade, façam exercício físico. E consegui, através do lançamento deste programa, concretizar mais um sonho que eu tinha, que era pôr a minha cidade a mexer. Já o tínhamos feito em 2013 com o Aveiro Night Runners, onde nós conseguimos mudar o mindset das pessoas que não faziam nada e já conseguem caminhar, correr. Já temos uma cidade onde montes de gente corre e caminha, ou melhor, a caminhar agora, passaram todos para a corrida. Vamos lançar agora todos os outros que ainda não correm, mas também não caminham, a começar a caminhar. Isso também é um repto que eu lanço, para poderem todos os domingos aparecerem às 9 horas no Cais da Fonte Nova, porque nós temos lá um clube de corrida, e não só, e há outros clubes de corrida na cidade, à terça, à quinta. A Câmara vai lançar também o clube de corrida, em breve, um clube de corrida para não só os funcionários, mas para todos os munícipes poderem também se juntar a este movimento. E isto é fundamental, que quanto mais gente chegarmos, melhor. Vão ser, também menor vão ser os custos para a saúde, menor vão ser o entupimento das urgências, o entupimento de não haver consultas para médico de família, porque se nós conseguimos ter uma sociedade mais prevenida, mais preventiva, garantidamente que o retorno de investimento que nós, que os estudos mostram que um euro investido na promoção e na prevenção tem um retorno de investimento entre os 4 e os 7 euros. Isto é muito dinheiro que o Estado tem que pensar, o Estado Central tem que pensar muito na prevenção. Vou vendo cada vez mais a comunicação do Estado a trabalhar a prevenção, a trabalhar a promoção da saúde. Eu vejo cada vez mais o SNS nas redes sociais a trabalhar essa vertente, e acredito que o município, que são onde está a proximidade com as populações, terão que ser eles a lançar o pontapé de saída, como lançou este executivo em Aveiro, e que programa como este não existe nada a nível nacional igual.
2: Depois do dia sem carros, que é recente, vamos ter aí uns domingos sem carros?
1: É bem possível. Nós voltámos a colocar na agenda e na realidade, e com alguns incómodos para as pessoas, porque é evidente que quando se fecha uma rua ou parte da avenida, era óbvio que teria que haver incómodos, mas nós decidimos colocar exatamente nas prioridades também a mobilidade. E, portanto, daqui tirámos um conjunto de lações desta experiência. É certo que já tinha havido há uns anos largos atrás, mas a realidade é muito diferente. Portanto, era preciso avaliar, agora estamos a fazer a avaliação, e é muito provável que possamos vir a ter, como disse, aos domingos, porque o impacto é muito menor na vida das pessoas e será positivo e sem grande incómodo. Portanto, prolongar essas interrupções, convidando as pessoas a praticar atividades ao ar livre.
2: O Presidente sabe que lhe vão pedir contas sobre o espaço público também. Qualidade dos passeios, qualidade dos circuitos. Aveiro está preparada para dar essa resposta a prazo?
1: Com certeza. Nós estamos diariamente, e é mesmo diariamente, a melhorar o espaço público. A verdade é que o ponto de partida, tenho que o dizer, era muito mau. E, portanto, é importante que as pessoas, da mesma forma como eu próprio reconheço esta situação, também é preciso ir vendo aquilo que se vai, de facto, corrigindo. Estou a falar, por exemplo, do problema das calçadas. Temos uma equipa, já falámos sobre isto à exaustão, hoje não é possível termos um número considerável de calceteiros, porque não há, já disse isto em vários fóruns, quem estiver a ouvir e que está disponível e tem competências para ser calceteiro, venha ter connosco. É muito difícil e, portanto, são poucos. E os poucos que há estão a trabalhar e estamos a fazer por áreas esse trabalho. Portanto, todo o espaço público, naturalmente, tem que ir sendo requalificado. Agora, temos de ter todos um pouco de paciência aqui. Nós ainda não fizemos um ano, são muitas frentes, e essa é uma que está nas nossas prioridades e objetivos, bem no top.
2: E há ali um nicho de mercado que me lembra, até começou ou ganhou visibilidade com uma professora, uma docente da Universidade de Aveiro, que não compreendia, sendo ela, creio que, ou italiana ou brasileira, que numa cidade de água não houvesse uma piscina de maré, um sítio onde a pessoa, verão e inverno, pudesse chegar e nadar.
1: Olha, aguardem mais uns meses e depois falaremos sobre isso.
2: Tem aí novidades para dar?
1: Só não avançou, porque nós não podemos, é como disse, ainda não estamos há um ano, Nós estamos, se for, e o Carlos vai seguindo, estamos a lançar novidades a um ritmo muito grande. E também é preciso ter aqui alguma calma, mas isso já foi ponderado. Nós não avançamos já este ano, mas é algo que está previsto.
0: Eu deixo-me só aqui intervir relativamente àquilo que foi dito agora
1: ou
0: anteriormente.
1: Ou algo parecido.
0: Aquilo que exatamente foi dito, que o Sr. Presidente e é repto do Carlos, que era o fechar a avenida e o fechar as ruas. Nós temos que perceber que o constrangimento que as pessoas têm de levar o carro para todo lado, eu sou professor na José Estevão, na escola José Estevão, e vejo que os pais só não levam os filhos dentro da sala com o carro porque não podem. E eu acho que a educação também tem que vir dos pais para os filhos. Infelizmente, a educação que as pessoas têm é levar o carro para todo lado e não se mexer. Isso vê-se, porque se calhar aqueles mais atentos que olham para o relógio e veem o número de passos que dão por dia, a maior parte não chega a 2 mil passos. 2 mil passos é um número que é desastroso, é alarmante para a saúde dessas mesmas pessoas. E aqui lança também o repto, que acredito que já haja um plano municipal de devolver a Aveiro, que já existem as bugas, mas a maneira como nós nos deslocamos na cidade, porque é tão entupida com carros, e nós não há vias cicláveis em que nós possamos nos mexer, mesmo os funcionários da Câmara terem um número de bugas à frente da Câmara muito grande para poderem fazer as diligências que eles têm que fazer, e em vez de levar o carro estacionado em cima do passeio, porque não há estacionamentos também, eu acho que a utilização da bicicleta na nossa cidade, e que temos uma cidade perfeita para andar a bicicleta, eu próprio cada vez mais me desloco para o meu trabalho e para tudo que tenho que fazer de bicicleta, e vejo algum handicap em algumas vias. E acredito que, com este programa do Aveiro em Movimento e com toda esta política de promoção da saúde que este Executivo tem, acredito também no seu programa e na implementação deste seu programa, lanço também aqui um repto ao Sr. Presidente da Câmara para que, eu não faço ideia agora mesmo isto que estou a questionar, as ciclovias, vamos conseguir enquadrá-las numa primeira fase, se calhar ajustá-las ao trânsito, neste caso à estrada, que por marcação, e conjugar uma rede de ciclovias, pelo menos para já, dentro da cidade? Pergunto eu aqui ao Sr. Presidente.
1: Bom, é evidente que se nós colocarmos a Semana da Mobilidade com o destaque que fizemos, é porque também, e também, mais uma vez, é cumprir um objetivo do programa, isto vai ter uma tradução muito concreta.
2: E articulado aqui com o Ilhav também, não foi?
1: Também.
2: Um dos circuitos que os aviadores mais gostam é de correr até às praias.
1: Poxa, eu e no outro dia estive aqui na Gafanha, numa ação muito interessante, sobre a mobilidade, como sabe a Escola Secundária da Gafanha, tem um ranking de utilizadores de bicicleta, que é qualquer coisa de muito assinalável. Estive com o presidente Rui Dias e exatamente falámos também, e em particular ele falou até mais sobre esse tema, da melhoria significativa do percurso ciclável entre Aveiro e Ilhavo. Há vários aspectos a fazer, sobretudo até do lado do município de Ilhavo, mas é, portanto, esse é, como disse, um dos trajetos mais apetecíveis e que vai ser significativamente melhorado. Nós temos, vai ser adjudicado agora, o plano da mobilidade sustentável. Esse plano é um plano que integra tudo e isto tem que ter, de facto, uma visão integrada. E, portanto, as vias cicláveis do município, certamente, primeiro desafio, melhorar as que já existem, porque nós não podemos estar satisfeitos também com o estado em que elas estão. Portanto, esse é um primeiro objetivo, melhorar o que já existe, aumentar com racionalidade, que isso é muito importante, e qualificar, por outro lado, a outro nível, que é a integração no âmbito da região da Aveiro, da Cira. Portanto, a própria Cira tem também objetivos de que a rede ciclável dos vários municípios se possa integrar. Aqui em Aveiro temos um outro desafio, que não é pequeno, que é as próprias freguesias e poder ir. Repare que é difícil. Eu já morei, por exemplo, em Santa Joana, do Centro de Aveiro para Santa Joana, ou mesmo para São Bernardo, e por aí fora. Quer dizer, esse é um outro grande desafio que temos. Portanto, melhoria da rede atual, expansão da rede, a tal coesão, conectividade, mas as pessoas também têm que mudar hábitos. Porque não faz sentido investirmos em ciclovias se elas não tiverem utilização. E daí que também há muitas pessoas que estão contra as ciclovias.
3: Mas isso... Atenção, que isto não é unânime.
0: Mas isso, infelizmente...
3: Isto não é nada unânime.
0: Nós nunca conseguimos agradar a todos.
3: Porque a certa altura, pois, mas é preciso ver que há muitas pessoas que dizem não, mas para que é isto as ciclovias se não se vê passar lá nenhuma bicicleta? Portanto, há aqui... É que eu insisto muito nisto. Nós somos todos muito exigentes e devemos ser com os autarcas, com os governantes, mas aqui a nossa mudança é individual.
0: A mudança comportamental eu individual acho que é fundamental. Essa,
3: porque uma coisa leva à outra. Se nós temos uma população que caminha mais, que anda mais bicicleta, nós, sim senhor, vemos que isto vai ter... Está, no fundo, está indissociável uma coisa da outra.
0: Mas
3: não é?
0: Por isso é que surge este programa.
3: Ora bem.
0: Este programa vai muito ao encontro desta crítica que está a fazer, e muito bem, em mudar o mindset, mudar o chip que as pessoas têm dentro delas.
3: Pronto. Portanto, nós temos que fazer aqui uma gestão, e aqui também queria falar de algo que é importante. Fica patente com este programa e outras ações que a política deste executivo na área do desporto é ligar o desporto com outras vertentes que são muito importantes, como a saúde e a educação.
0: Sem dúvida.
3: Nós, numa política desportiva, não podemos apenas olhar para o desporto como competição desportiva. Não podemos olhar para o desporto como vamos dar milhões para o futebol e exaurir os recursos para as outras modalidades. Até para modalidades, por vezes tem poucos praticantes, porque é evidente que isto é um país do futebol, não é? Não é preciso muito para motivar os miúdos para o futebol, mas as outras modalidades também têm que existir, e nem toda a gente tem que... Eu gosto muito de futebol, em particular do Sport Clube Beira-Mar, que sou desde miúdo, que era sócio do Beira-Mar, que é os sócios menores que existia. Portanto, eu sou do tempo... há dois dias, falando com uma missão búlgara que esteve aqui, muito importante, esteve aqui em Ilha e em Aveiro, e eles perguntavam, então, mas e o clube, o Beira-Mar? Eu dizia, não, já esteve, Primeira Liga, claro que sim, durante muitos anos. Portanto, para dizer o seguinte, este executivo assume que os recursos para o desporto têm que considerar esta vertente também, o desporto, que se destina para a população geral que não está propriamente interessada na competição. Isto para nós é tão importante, não vou dizer mais, mas é tão importante como apoiar, e nós apoiamos muito os clubes desportivos nas suas várias modalidades.
0: Então, isto estamos quase mesmo a terminar, e eu gostava de lançar este repto às pessoas, a quem nos está a ouvir, não é necessário tornar-se atleta para fazer e correr uma maratona. Isto é ponto assente. Não pensei que este programa é para criarmos aqui atletas. Não, este programa é para criarmos gente que se mexa, gente ativa. E podem começar por caminhar mais, interromper os períodos prolongados sentados, como eu já disse há pouco, procurar uma atividade que lhes dê prazer e seja adequada à sua condição, sempre. E motivação. E se não sabem começar, informe-se no gabinete de avaliação e prescrição prescrição do exercício e às iniciativas que este programa do Haver e Movimento vai propor semanalmente, mensalmente, e vamos cada vez mais ter uma rede ainda mais forte, não só no município, mas também em todas as freguesias que envolve o nosso concelho. E o mais importante é dar sempre um primeiro passo sustentável. E por isso mesmo... peço aqui ao Presidente Luís Souto que convide, que o convite gostaria de deixar a todos que nos estão a ouvir e a todos os haverenses que nos estão a ouvir neste momento.
3: Bom, o convite está feito. O mais importante agora, Nuno, era dar-vos os contactos para as pessoas acompanharem, saberem onde é que se dirigem. Existe uma página...
0: Que é o emmovimento.aveiro.pt. emmovimento.aveiro.pt. Aí tem as informações todas do nosso programa Haver em Movimento, onde pode também fazer a marcação e o agendamento para a consulta de avaliação no nosso gabinete, que está, uma vez mais digo, situado no Mercado Manuel Firmino. E este é o hub de todo este grande projeto.
3: Em determinados dias e horas é preciso...
0: Temos todos os dias, à segunda, quarta e sexta, da parte da tarde, e à terça e quinta da parte da manhã, que era para atingir todo o público, uns de manhã, outros de tarde, e estamos todos os dias no Mercado Manuel Firmino para vos receber, para dar o pontapé de saída para uma nova vida, uma nova... E não é... Já estão velhos, como disse há bocado o Sr. Presidente, que a maior parte das pessoas dizem, já estou velho para isso. Não, não está velho para isso. Nunca é tarde para começar. E a funcionalidade que nós queremos dar daqui aos 70, 80 anos, começa agora, começa hoje. isto é importante passar esta informação, que não há idade para se começar. Há sim idade para se fazer. Porque a funcionalidade e a autonomia depende de todos estes hábitos.
1: Certo. Eu só ia dizer, Carlos, penso que, conforme o Nuno disse, acho que também já estamos sentados já há muito tempo e é a altura de nos levantarmos e se calhar terminar este primeiro episódio.
0: Mas antes de terminar, queria terminar esta conversa com uma novidade, e por isso é que estamos aqui, neste caso, neste espaço. E podemos ser técnicos, avaliações, workshops, atividades, informações diversas, mas temos que chegar às pessoas. E neste contexto, nasce aqui a parceria do Aveiro em Movimento com a Terra Nova, que a partir de outubro teremos todas as semanas um minuto a Aveiro em Movimento, que vai dar um bocadinho de ferramentas, um bocadinho de comunicação, um bocadinho disto que nós estamos a falar, deste grande projeto, mas para chegar aos ouvidos diariamente das pessoas. E como eu disse há bocado, aquele ditado, água mole em pedra dura, tanto bate que até que fura. E este vai ser o mote para todas as semanas nós estamos aqui na Terra Nova com esse minuto. E passo agora aqui a palavra ao Carlos.
1: Só e proposta agradecer, porque a Rádio Terra Nova, todo o trabalho que tem feito, pondo-nos a sentir a comunidade e atualizando a informação em permanência, e agora torna-se parceiro do Aveiro em Movimento, porque, sem dúvida nenhuma, conceder-nos aqui este espaço é muito relevante. Muito obrigado à Terra Nova.
2: Hoje foi uma visão um pouco mais monocromática, porque foi sobre desporto, mas em breve, e questão de semanas, cá teremos Luís Souto Miranda para um exercício, eu diria já, de alta competição, mais exigente, com outros temas que também por aqui vão passar. O agradecimento, voltamos dentro de uma semana.

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1: Boa tarde, são 3 horas.
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1: Terra Nova, boa tarde, são 3:30. 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
2: Boa tarde com a Terra Nova, são 4 horas.

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2: Terra Nova, boa tarde, são 4:30.
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0: 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São 8 horas.

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1: Terranova, boa noite. São 9 horas.

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é das estrelas. Ninguém está livre da sua origem, da origem do mal. Seja ela advinda de uma ordem, seja provinda de um instinto, seja vinda de uma falência moral.

Os canadianos Young Galaxy são mais um caso da música pop formado por marido e mulher. Stephen Ramsey e Catherine McCandless editaram o álbum Ultramarine em 2013, do qual ouvimos New Summer. Atrás tivemos Some of Us Are Brave, de Daniel Ponder. Muito boa noite, sejam bem-vindos ao capítulo desta semana da Culpa das Estrelas. Até às 11, a emissão é de Jorge Cravo, na Terra Nova FM. Daqui a pouco teremos os Secret Sibling. Recordaremos a voz inconfundível de Cesária Évora em colaboração com Bernard Lavillier. Mas para já abrimos a sequência ao som de Only Friend, dos Valleymaker.

0: O espaço literário desta noite contará com dois textos do autor Virgílio António Nogueira. O primeiro chama-se Os Peritos de Jerusalém e está à distância de duas músicas. Esta que já toca, Sorrow, dos The National, e depois Dakota, dos Fog Lake.
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Aqui estão diante de nós os peritos. A semente do mal bebida no biberão da infância, a groselha da adolescência de aroma ensanguentado, o grão da perfídia deglutido na fome. Indagam diante de nós os peritos. Reside aqui a colheita do ódio no prato da refeição comezinha. Está a raiva plantada nesta terra, a vingança criada no solo envenenado. A traição e a perversidade estão perpetuadas no sêmen paterno. Divagam diante de nós os peritos. Talvez sejam incapazes de recusar a herança indesejada. Fingem desconhecer a doença, sublimam, engolem o medo em seco. Duvidam diante de nós os peritos. Dos leitores quase cegos que tenham lido as mensagens descidas, com elas domado o dragão que cospe fogo, queimando a virtude e o bem. Compreendem diante de nós os peritos. Não há mar que engula na profundidade do oceano. Não há gruta que aprisione no confim terreno. A força do instinto que regressa mais depressa que a chuva no inverno. Ajuizam diante de nós os peritos. A violência do instinto ser tão normal como a maçã que cai da árvore. A banalização do mal. Confirmar-se um slogan publicitário da absolvição. A culpa situa-se a montante. Quando, como e onde tudo começou. Relatam diante de nós os peritos. Ninguém está livre da sua origem, da origem do mal. Seja ela advinda de uma ordem, seja provinda de um instinto, seja vinda de uma falência moral. A burocracia que tornou Eichmann assassino, matá-lo-ia também.

Antes, 4 Minutes Warning do Radiohead, de Tom York, e agora Wasting My Young Years dos London Grammar. Quero-te todas as estações do ano é o título do segundo texto da noite. Os Dry the River levam-nos até ele.

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apesar do nome espanhol, os Yolatengo são americanos e as estrelas trouxeram a Celestine, do álbum de 2023, This Stupid World. E antes tivemos Loving Loving, de Vera Sola. Partimos para as propostas finais da noite. Começamos com os Mercury Rev e depois Low Man.

alguma razão, fico sempre com a sensação que o tempo passa a voar nas nossas emissões. Será que é por estarmos mais próximos das estrelas? Talvez. Muito obrigado ao autor Virgílio António Nogueira pelas obras que nos enviou esta noite. E se também nos quiser enviar as suas, pode utilizar o e-mail culpadasestrelas.radio@gmail.com. Fiquem atentos às nossas redes sociais, pois muito em breve vai por lá aparecer o link que vos levará até à gravação desta emissão. São as despedidas de Jorge Cravo, com a promessa de regressar à Terra Nova FM já na próxima semana, com mais músicas e outras palavras. O fecho faz-se ao som de Family Tree, de Aaron Thomas. Boa noite.

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1: Terra Nova, boa noite. São 11 horas.
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1: É meia-noite.